vida ainda queira te beijar como cobra que morde o próprio rabo entre si, como suas presas e fica presa em si, e se infecta com o poder recíproco do poder se conectar com ela própria, os problemas hidráulicos do seu país.

iniciando um ciclo importante de desapego e transformações. Enfatiza sua capacidade de regenerar-se, reciclar e renovar. O que é admiração característica movida pelo relativo motivo razão?

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